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0: 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Coitado.
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13: 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Salve, salve, melhor ouvinte do mundo! Vamos lá, tá na hora de curtir as 10 melhores, os hits mais badalados, os mais agitados da programação desta sexta-feira.
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E toda vez que você deixar o seu beleza lá, né, o seu joinha, o seu like, certamente a gente vai entender que você gosta daquela música.

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2: O Brasil acaba de alcançar um reconhecimento histórico na saúde pública. Foi reconhecido pela eliminação da transmissão do HIV de mãe para filho. E o mais impressionante é que nenhum país com mais de 100 milhões de habitantes havia conquistado isso antes. Esse resultado é fruto de muita pesquisa, ciência, investimento e, principalmente, do trabalho do SUS. O Sistema Único de Saúde garante gratuitamente testes, acompanhamento pré-natal e medicamentos de qualidade para milhares de pessoas em todo o país. Com o tratamento adequado, mães vivendo com HIV podem ter bebês sem o vírus. Essa conquista mostra a força da saúde pública brasileira e o impacto que políticas públicas bem estruturadas podem ter na vida das pessoas. Também ajuda a combater o preconceito e reforça a importância da informação, do acesso ao tratamento e da prevenção. Mais do que um reconhecimento internacional, isso representa vidas preservadas, famílias protegidas e um enorme avanço para o Brasil e para a saúde mundial. Para mais boas notícias como essa, me segue no @SilviaCastroDC.
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2: Muito obrigado.
3: Essa marcou gerações. Quem sabe solta a voz, canta com a gente assim, ó.

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2: Aí, meu compadre. Vou falar pra ela agora. Agora.

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0: Mexe, mexe que é bom, Zezé e Luciano, pra começar.
3: E aí, Luciano? Vamos fazer essa galera.

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Vamos curtir agora mais uma na playlist BH. Vamos lá, vamos compensar a lei do tempo, né? Vamos curtir agora o ritmo da...

0: ganharam um significado muito diferente e especial, né? E talvez seja esse o segredo dos clássicos que tocam aqui no Rebobina BH. Eles não mudam. Quem muda é a humanidade. Não é verdade? É isso aí. Obrigado pela sua companhia. Obrigado, sim, pelo mais uma noite nostálgica. Tenha um excelente fim de semana. Aproveite cada momento. E volte com a gente amanhã para mais uma edição do Rebobina. Tá bom? Fique ligado aí. Músicas que marcaram época e que acompanham você a vida inteira. Você só curte aqui na programação BH. Bom fim de semana, ótimo sabadão e até o próximo encontro. Tchau!
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Atenção do público nas plataformas digitais. O reconhecimento nacional veio com músicas que rapidamente viralizaram, como Morena, Água no Zói e Namorando ou Não, e caíram no gosto do público. A dupla aposta em projetos audiovisuais e performam bem nas plataformas. Entre eles, Cleiton e Romário ao vivo no Mineirão, ao vivo em Brasília e no churrasco. 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
0: Cleiton e Romário são um dos destaques do sertanejo atual e vem conquistando espaço com um repertório que mistura romantismo, sofrência e letras fáceis de se identificar. A dupla surgiu no Distrito Federal, onde começou a carreira se apresentando em bares e eventos locais. A

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0: Tiago André Barbosa, conhecido como Tiaguinho, nasceu em 11 de março de 1983 em Presidente Prudente, interior de São Paulo. O cantor tem 42 anos e é uma das maiores vozes do pagode e do samba do Brasil. A música entrou cedo na vida dele. Aos 12 anos, Tiaguinho já compunha. Aos 15, fundou seu primeiro grupo de samba. A grande virada aconteceu em 2002, quando participou do programa Fama, na TV Globo. No ano seguinte, assumiu o vocal do Exalta Samba, um dos grupos mais importantes do gênero. Após quase uma década na banda, Tiaguinho seguiu carreira solo em 2012. O álbum Ousadia e Alegria marcou esse novo momento e abriu caminho para uma sequência de sucessos. Entre eles, Ainda Bem, Sou Cara Pra Você, Deixa Tudo Como Tá e Pé na Areia. Misturando pagode, samba, R&B e pop, ele conquistou públicos de todas as idades. Nas redes sociais, soma quase 10 milhões de seguidores e milhões de ouvintes mensais nas plataformas de streaming. Tiaguinho também é empresário e idealizador do Tardezinha, projeto que virou um fenômeno mundial. Na vida pessoal, vive um momento especial. O cantor é pai do Bento, fruto do relacionamento com Carol Peixinho.
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3: Panda, nome artístico de Jonathan Anjos, é um dos fenômenos mais rápidos do sertanejo na atualidade. O cantor nasceu em São Paulo, mas vive em Goiânia e passou anos tentando a sorte na música antes de estourar de vez no cenário. A virada da carreira aconteceu com o projeto Panda Sem Moderação, especialmente com o sucesso Baqueado, gravado com a dupla Ícaro e Gilmar, que viralizou nas plataformas e acumulou dezenas de milhões de streamings e colocou o nome de Panda entre os mais ouvidos do Brasil. Desde então, Panda se firmou no sertanejo romântico e emotivo, com faixas como Eu Te Seguro e participações marcantes ao lado de artistas como Lu e Rayane, Humberto e Ronaldo e Borges e Dedéu. Além de projetos coletivos como Cê Tá Doido, que o colocaram ao lado com grandes nomes do gênero. Hoje, com mais de 75 milhões de streams mensais, dezenas de faixas entre as mais ouvidas do país e presença constante no top 200 do Spotify Brasil, incluindo Baqueado, entre os mais escutados, Panda segue em forte ascensão, lotando shows por todo o Brasil.
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4: Formado por Bruno Cardoso, Sérgio Júnior, Cris, Vini e Fred no Rio de Janeiro no final dos anos 90, o Sorriso Maroto é um dos grupos mais consagrados do pagode brasileiro. Eles ganharam projeção nacional com um estilo romântico e letras marcantes, que os tornaram referência no gênero. Ao longo da carreira, o Sorriso Maroto emplacou sucessos que atravessam gerações, como Sinais, Ainda Gosto de Você, Assim Você Mata o Papai e Me Olha nos Olhos, mantendo presença constante nas rádios, playlists e nos palcos pelo Brasil. Em 2025, o grupo viveu um momento histórico ao vencer o Grammy Latino de melhor álbum de samba e pagode com o projeto Sorriso Eu Gosto no Pagode Volume 3, homenagem ao Fundo de Quintal, gravado em Londres. Recentemente, eles encerraram o projeto Sorriso às Antigas, que rodou o país por 3 anos, relembrando os sucessos que marcaram a carreira do grupo. Agora, eles estão prontos para colocar o pé na estrada com a turnê Sorriso Eu Gosto no Pagode.
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0: Aí, Charlene.
1: Ai.
0: Bora. Esse aqui, senhoras e senhores, ó. Aliás, aquele ali é o Marcinho da percussão. Faz barulho pro Marcinho, faz barulho pro Marcinho. Um, dois.

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4: Maxuel Alves Silva, mais conhecido como Suel, ganhou projeção nacional como vocalista do Imagina Samba, grupo que marcou época com sucessos românticos e presença constante nas rádios e nos palcos do país. Após anos à frente da banda, Suel decidiu seguir carreira solo, apostando em uma fase ainda mais madura e conectada com o público. Na trajetória solo, o cantor mantém a essência do pagode romântico, mas também aposta em uma sonoridade mais atual, com músicas que rapidamente viralizam nas plataformas digitais e nas redes sociais. Recentemente, o artista celebrou mais de 75 milhões de plays com o hit Vitamina C, gravado em parceria com a banda Menos é Mais. O audiovisual mais recente do artista é Pôr do Suel ao vivo, gravado em Recife, diante de um público esgotado, que traz versões repaginadas de clássicos e músicas inéditas, como Cidade Neon, além de participar especiais. O projeto virou turnê nacional e Suel tem rodado o país, fazendo mais de 5 horas de pagode pro público durante as apresentações.
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4: Felipe Amorim é cantor, compositor e fenômeno digital. Nascido em 21 de setembro de 1996 em Fortaleza, no Ceará, ele tem 27 anos e é um dos artistas mais ouvidos do Brasil. A música sempre fez parte da sua vida. Antes de cantar, Felipe escreveu sucessos que estouraram nas vozes de outros artistas. Ele assinou hits como Tá Rocheda para os Barões da Pisadinha e Fim da Noite para o Zé Vaqueiro. Em 2021, decidiu assumir os vocais e logo virou sensação. Seu repertório mistura forró, piseiro, funk e pop, conquistando milhões de ouvintes. No Spotify, ele foi apontado como um dos artistas nordestinos mais ouvidos e já teve várias músicas no Top Brasil, incluindo o hit No Ouvidinho, que chegou ao primeiro lugar no Spotify Brasil. Entre os sucessos que bombaram nas plataformas estão Love Gostosinho com Natan, Toca o Trompete e Eu Vou na Sua Casa, hit com Vitão, Bim e Malibu. Felipe acumula ainda indicações importantes como no MTV Miau e no TikTok Awards.
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0: Obrigado, Ludmilla!
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1: 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Mylon de Castro Souza, conhecido pelo nome artístico de Léo Foguete, começou a trajetória compartilhando vídeos nas redes sociais. Natural de Petrolina, em Pernambuco, Léo surgiu mostrando uma voz marcante e um repertório que mistura romantismo, sofrência e identidade popular. A conexão rápida com o público fez com que o artista desse o próximo passo e investisse de vez na carreira profissional. O reconhecimento nacional chegou com músicas que viralizaram nas plataformas digitais, como Última Noite, que ganhou força nas redes sociais e abriu espaço para Léo Foguete alcançar novos públicos. A partir daí, outros lançamentos reforçaram o estilo do cantor, como Cópia Proibida e Maior B.O. Hoje, Léo Foguete soma milhões de streamings nas plataformas digitais e é presença frequente em playlists sertanejas e de forró. E o artista também começa a aparecer em rankings e indicações do cenário musical, consolidando o nome como uma das apostas da nova geração do segmento.
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3: Zé Neto e Cristiano são uma das duplas sertanejas mais amadas e influentes do Brasil. Eles se conheceram ainda crianças em São José do Rio Preto, São Paulo, e decidiram seguir juntos na música em 2011. Zé Neto, nascido 9 de fevereiro de 1990, e Cristiano, 10 de agosto de 1988, cresceram ouvindo clássicos do sertanejo e trouxeram essa paixão para suas composições e performances. O primeiro grande salto aconteceu com o hit Seu Polícia, que colocou a dupla nas rádios de todo o país. Depois vieram sucessos que marcaram o sertanejo atual, como Largado as Traças, Notificação Preferida, Bebi Minha Bicicleta e S de Saudade. A dupla já acumulou bilhões de visualizações no YouTube e dezenas de milhões de streamings nas plataformas digitais, além de prêmios importantes como o Prêmio Multishow de Música Brasileira e indicações ao Grammy Latino. Em 2024, Zé Neto e Cristiano fizeram uma pausa de 90 dias na carreira para o tratamento de depressão e síndrome do pânico de Zé Neto. A dupla retornou aos palcos no fim do mesmo ano, reduzindo drasticamente a agenda de shows para cerca de 12 por mês, visando saúde mental e equilíbrio familiar em 2025. Os artistas também têm uma festa própria, Intenso, um evento com mais de 3 horas de show e muito modão, além, é claro, dos hits da dupla.
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4: Pedro Sampaio. Você com certeza já ouviu esse nome por aí, né? Pedro do Espírito Santo Sampaio, mais conhecido como Pedro Sampaio, nasceu em 21 de dezembro de 1997 no Rio de Janeiro. Aos 28 anos, ele é um dos artistas mais influentes da nova geração do pop e do funk brasileiro. Desde cedo, a música chamou sua atenção. Ainda adolescente, ele começou a tocar percussão e a experimentar sons, até ser descoberto tocando como DJ em festas no Rio. A carreira profissional começou a ganhar forma em 2018, quando assinou com a Warner Music. Seu primeiro grande hit foi Sentadão, que virou febre nas rádios e nas plataformas digitais. Pedro é conhecido por misturar funk, pop, eletrônico e elementos de outros ritmos. Entre os maiores sucessos estão Atenção com Luísa Sonza, No Chão Novinha com Anitta, Escada do Prédio com Marina Sena e Poc Poc. São milhões de ouvintes mensais no Spotify e presença forte nas redes sociais. Pedro também já foi apresentador do TVZ do Multishow e ganhou o prêmio do canal como Funk do Ano em 2025 por sua parceria com Anitta e MC GW em Bota um Funk.
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0: 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A dupla Felipe Rodrigo nasceu da união de dois compositores talentosos, que antes mesmo de subir aos palcos, já tinham músicas gravadas por grandes artistas do gênero. Briga Feia e Arranhão, de Henrique Juliano, Erro Gostoso, de Simone Mendes, Ficha Limpa, de Gustavo Lima e Molhando o Volante, de Jorge Mateus, são alguns dos sucessos que a dupla assina como compositores. A virada aconteceu quando decidiram apostar na própria voz e levar para o público canções que misturam romantismo, sofrência e uma pegada bem atual. O grande estouro veio com a música Gosta de Rua, que rapidamente caiu no gosto do público, viralizou nas plataformas digitais e colocou a dupla entre as mais ouvidas do país. Depois disso, Felipe e Rodrigo emplacaram outros sucessos como Média Boa e Beijando Boca, reforçando a identidade musical e conquistando fãs de diferentes gerações. Hoje, Felipe e Rodrigo somam mais de 300 milhões de streams nas plataformas digitais, figuram entre os destaques do sertanejo nas paradas musicais e já foram indicados a premiações importantes do cenário nacional.
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0: Você também é um vencedor, Gabriel Baiano. Obrigado pela parceria. Te amo. Força
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3: Guilherme Antônio Artioli e Haroldo Bevenuto Machado Artioli são a dupla Guilherme Benuto. Os irmãos nasceram em Campinas, interior de São Paulo, e cresceram numa casa cheia de música. Gui começou a tocar sanfona aos 9 anos e Benuto, formado em música erudita, apaixonou-se pelo violino aos 11. Antes de seguir como dupla, os dois fizeram parte do trio sertanejo Vila Bagagem por mais de 10 anos, participando de CDs, DVDs e clipes autorais. Em 2019, assinaram com a Sony Music e lançaram o álbum Amando, Bebendo e Sofrendo, colocando seus primeiros sucessos no mapa sertanejo. Desde então, emplacaram hits que viralizaram nas rádios e plataformas. Entre os maiores estão Pulei na Piscina, Sigilo, Declaração pro Bar e Haja Colírio. Este último com participação de Hugo e Guilherme e presença constante nas playlists mais importantes do segmento. Hoje, a dupla soma mais de 14 milhões de ouvintes mensais no Spotify Brasil, ocupando posições altas nos rankings do sertanejo nacional. Em 7 anos de dupla, eles se apresentaram em 4 edições da Festa do Peão de Barretos. Guilherme e Benuto também são compositores respeitados e já escreveram músicas para grandes nomes do sertanejo como Jorge Mateus e o hit Pergunta Boba e Mateus e Cauã em Abelha Sem Mel.
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2: Ei, boa noite.
0: Danilo e Davi formam uma das duplas mais promissoras do sertanejo atual. Eles se uniram por amor à música no fim de 2020 e em poucos anos ganharam espaço no Brasil inteiro. Danilo, natural de Paracatu, Minas Gerais, já era compositor de sucessos como Eu Sei de Cor, de Marília Mendonça e 10% de Maiara e Maraíza. Davi é de Santo André, São Paulo, começou na música no coral da igreja e se destacou escrevendo hits gravados por outros artistas. Uma curiosidade é que ele é sobrinho de Marcos, da dupla com Belucci, e foi apadrinhado pelo tio que sempre o incentivou. O som da dupla mistura sertanejo moderno com letras que falam de amor, festa e vida real. Entre os hits que conquistaram o público estão Apaga, Apaga, Apaga, Tive que Bater Palma e Fumo da Noite. Músicas que tocaram forte nas rádios e viralizaram nas redes. Eles somam centenas de milhões de reproduções em streaming e mais de 800 milhões de views no YouTube, mostrando que a dupla já virou referência no cenário sertanejo. A dupla sertaneja venceu o prêmio de revelação do ano do Prêmio Multishow de Música Brasileira em 2025 por voto popular.
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2: Oi, BH, tamo de volta aqui, ó. São 7h49. Bom dia!
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Vou querer de novo, hein? Daqui a pouquinho tem mais 45 minutos de música aqui na sua BH. 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

0: Aqui tem música, tem os melhores prêmios e tem Cassino da Caiete a partir das 9 da manhã. Cacá já chegou. Você já tomou café, Cacá? Bom dia.
1: Bom dia, meu docinho de Uba. Bom dia, melhor ouvinte do mundo. Tô tomando cafezinho agora.
0: É.
1: Cheguei animada, por quê? Porque dormi cedo. Quando você dorme cedo,
0: é bom,
1: parece,
0: né,
1: que a pilha recarrega de um jeito.
0: É bom, né?
1: Fui com Deus ontem, eram umas 9h45 da noite.
0: Que isso, Cacá?
1: Aham.
0: Ó, oh,

0: Oi, gente, tudo certo? Eu sou a Lohana Lima, tô chegando com mais uma edição do Hashtag BH no seu fim de semana. Bora de notícia?
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0: A Secretaria de Estado de Fazenda iniciou o envio de um alerta por mensagem de texto, SMS, ao celular de proprietários de veículos em Minas Gerais que não pagaram o IPVA de 2026. A notificação informa sobre os débitos abertos para o imposto, porém, sem links, códigos de barras ou QR codes que direcionem a sites ou boletos. No texto, o órgão informa que há pendências do IPVA e informa a placa do veículo com débito. Quem receber o aviso deve acessar o site fazenda.mg.gov.br, clicar no menu IPVA e consultar o débito, podendo ali solucionar a inadimplência.
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0: Tudo dito, pessoal, eu volto a qualquer momento no fim de semana com mais informação. Até!

0: Você já ouviu falar nas ODSs? Eu tô falando dos Objetivos de Desenvolvimento Sustentável, um conjunto de metas globais criadas pela ONU para não só enfrentar os desafios sociais, ambientais e econômicos em todo o mundo, mas acelerar algumas ações. Ao todo, são 17 principais metas, simbolizadas em quadradinhos coloridos e com o nome e a numeração de cada meta. Talvez você já tenha visto por aí e não esteja ligando o nome à imagem. Fato é que as ODS são uma espécie de bússola, diretrizes para que todo mundo siga na mesma direção e haja da mesma forma para atingirmos um desenvolvimento mais sustentável. Tem metas para combater a pobreza, a fome, fomentar a educação, a igualdade, o consumo e produção responsáveis, crescimento econômico e por aí vai. Se não dá para abraçar todas, escolha uma e comece a fazer a diferença. E para mais boas dicas como essa, me segue no @SilviaCastroDC.
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7: Oi, BH, tamo de volta. Agora são 8h49. Bom dia.

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1: Isso mesmo,
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1: Aliás, esse leque tá lindíssimo.
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1: 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Eu vou fazer uma foto, já vou pôr no stories desse leque. Me aguarde.
0: Ó, sabe quem ganhou? Tatiana, do bairro Sagrada Família, final do telefone 22. Daqui a pouquinho tem mais prêmios e tem o cofre do cassino, né, Cacá?
1: Já, já, você pode ganhar R$500 nesse sabadão com a gente. Fique ligadinho, já, já começa anotando os números, hein? Fica aí.
0: Se cadastra aqui, ó, bhfm.com.br ou no nosso app. Já aproveita também pra seguir a gente aqui no Instagram, participar aqui no Instagram.

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0: 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Bom dia, BH, bom dia, Rio. Oi, Cacá, bom dia.
1: Bom dia, meu amor, minha vida. Mais um sábadozinho juntinhos. Tá animado pro fim de semana?
0: Opa!
1: Segunda-feira tem jogo do Brasil.
0: Não
1: você
0: é
1: Brasil e quem, gente? Brasil e Japão, né?
0: Brasil e Japão.
1: Arigato, senhoras, vocês chorando, é, gente? Só pra deixar um negocinho aí pra você. Bom dia pra você que tá aqui em BH ouvindo a gente. E vamos pro Rio de Janeiro, porque o Rio de Janeiro continua lindo. Bom dia, meu trenzinho fofo, Fabiano!
2: Coisinha gostosa de papai, você tá boa?
1: Eu
2: Rafinha,
1: tô...
2: meu faixa!
0: Como é que você tá, Fafá?
1: Eu
0: bom
1: tô
0: dia
1: no truque da galinha morta. Vamos. Fabiano, como é que tá,
2: oi,
1: o
2: amor,
1: clima nesse Rio de Janeiro? Me conta.
2: Meu amor, hoje não tá legal, não.
1: Mentira!
2: É, hoje tá meio enrugado.
1: É mesmo? Mas tá chovendo aí?
2: Rapaz, chovendo não, mas tá aquela neblina de modo que o aeroporto tá fechado, tem um
1: menino
2: montão de voo atrasado. É, o negócio tá complicado.
1: Ixi.
2: Cariocas não gostam de climas nublados.
1: O carioca é assim, Rafa. Um dia eu tava lá, marquei com as meninas no cineminha. Tava
2: não
1: sozinho,
2: dá,
1: fui embora 11 horas pra casa, pro hotel, né?
2: Não,
1: a gente
2: não
1: tinha marcado sessão de 18h30. Pingou.
2: Não.
1: Começou a pingar,
2: esquece,
1: todas elas desmarcadas.
2: Não,
1: ah, não, você não.
2: Esquece.
1: Tá chovendo, pensei que tá caindo mundo.
2: Não, esquece.
1: Tava
2: não,
1: goteirando, era uma goteira. Vocês são de açúcar,
2: não,
1: gente?
2: Não. Jamais, jamais.
1: Eu fui
2: e outra
1: sozinha.
2: O carioca, ele tem uma particularidade, ele tem uma particularidade. O carioca tá frio, o que que acontece? Ele bota casaco, mas ele anda de short e de chinelo, tá ligado?
0: Olha aí!
1: É. Não sente frio nas pernas, né? Como diria minha avó. As perninhas estão pra jogo, amor.
2: Entendeu? Tudo russo, tudo russo. As perninhas russas, entendeu? Mas aí é o seguinte.
1: Ai, gente, vocês são demais. Eu pergunto aos dois, ao meu Rio de Janeiro e meu BH que eu amo. Vocês estão bons, meninos?
2: Não.
0: Não estamos bem,
1: também não tô boa
2: não,
1: hoje. Estamos o quê, Brasil?
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1: Amanhã, gente, é celebrado anualmente o Dia Internacional do Orgulho LGBTQIAPN+, tá? A data foi escolhida em homenagem à revolta de Stonewall, um bar em Nova York, onde frequentadores, simplesmente por serem gays, lésbicas, sofriam muita pressão e batidas violentas da polícia lá de Nova York. Um belo dia se rebelaram e aí nasceu as grandes marchas e paradas do orgulho pelo mundo afora. Já estive lá, cheguei
0: você
1: na
0: conheceu lá
1: porta, entrei, opa, tomei uma cerveja, botei uma fichinha ali na jukebox, vi um show de uma drag, chorei igual criança, comprei a camiseta, fui embora pro hotel, falei assim, é. E aí em frente tem uma pracinha.
2: Zerando a vida.
1: E em frente tem uma pracinha, gente, com o nome de todas as pessoas que morreram no dia dessa revolução. Então os LGBTs que é PN+, que ficaram na história, sabe? É muito forte, é uma energia muito forte, porque é o começo de se libertar. Tá,
0: uhum,
1: né? De ser quem você quer ser, sem rótulo, sem nada. E isso vale pra tudo na vida. Eu falo que hoje, eu até gravei esse vídeo, deve subir, não sei se hoje é segunda-feira pro SGR, que é tão bom você trabalhar numa empresa que tem diversidade, como
0: não
1: o SGR.
0: É?
1: E tem diversidade de verdade, não é só pra bater meta, não, e cumprir essas coisas. Não, é de verdade, mas que você pode ser quem você quiser. E isso é muito importante, porque você produz... Você não tem máscaras, você é a essência de verdade.
0: Uhum.
1: Então, eu sou muito feliz de estar aqui, entendeu? Porque a gente ia. Eu já tive outros empregos que eu tive gerentes homofóbicos.
0: Uhum.
1: Já trabalhei numa emissora de rádio que no dia da Sexta-feira da Paixão me deram folga porque acharam que eu não era tão devota a ponto
2: eita
1: de estar. É, meu filho, de estar no microfone num feriado santo.
2: Eita!
1: Eu só fui entender isso depois, porque o programa
2: sério
1: continuou normalmente, a comunicadora continuou no ar e eu fui, me deram folga.
0: Eu lembro que você comentou isso comigo.
1: E foi um
2: isso,
1: e depois que a minha ficha, eu falei assim, gente, que preconceito horroroso.
0: Uhum.
1: Mal sabem eles que eu nasci no dia 12 de outubro, dia de Nossa Senhora Aparecida, que eu sou devota da minha mãezinha.
0: Olha
1: e que
0: aí
1: Deus não é preconceituoso. Que onde eu tô na minha vida hoje, meu amor, eu devo o cara lá de cima e a minha santinha. Então... Desculpa, a gente continua aí. Mas é isso, a gente quer saber de você o seguinte. Você, Fabiano, do que você mais tem orgulho na sua vida?
2: Rapaz, eu vou te falar que eu acho que toda a trajetória, né, de todo mundo tem uma história legal e por trás dela tem coisas que só a gente sabe, só ali no secreto a gente sabe, né? Então eu acho que Tem muita coisa, mas eu não acho que eu não vou poder falar aqui não, senão vai mexer com muita gente. Mas eu tenho orgulho de você, eu tenho orgulho de todo mundo que trabalha aqui na empresa, porque cada um tem uma história e essa história só a gente sabe.
1: Ah, que fofo! E você, Rafa, do que você tem mais orgulho na vida, hein?
0: De poder me descobrir,
1: não é?
0: Me permitir aprender, crescer, desconstruir.
1: Exatamente.
0: E ao mesmo tempo poder trocar uma ideia, por exemplo, com os meus pais que são de uma outra época e a gente conversa assim.
1: Aprende junto, né, Rafa?
0: Muito, cara.
1: Isso é muito importante.
0: Isso é muito importante. Ao mesmo tempo, nunca tivemos ali aquela coisa de... Ó, você vai ter que fazer isso em tudo. No trabalho, nas suas relações também, enfim. Poder ter a liberdade de conviver, de aprender... E poder desconstruir, Cacá. Poder ser um ser humano melhor, convivendo, entendendo as diferenças,
1: muito
0: respeitando
1: bem,
0: as diferenças e sendo feliz junto.
1: E sem perder o melhor que eu convivo com você há uns anos, posso falar, sem perder a sua essência. Continua o mesmo.
0: Nossa, Cacá, isso é maravilhoso.
1: Isso é muito importante. Então é sobre isso que a gente vai falar hoje no programa. Daqui a pouquinho tem Gustavo Pantaleão com a gente, em rede, falando tudo da sua carreira, da sua vida, das suas conquistas também. E tem você contando qual o maior orgulho da sua vida, hein? Você tem orgulho do quê? De quem? Pode contar pra gente.
0: Uhum.
1: Aqui no 31992360714, você vai mandar seu áudio em qualquer canto do mundo, falando de quem você tem orgulho, do que você tem orgulho na sua vida, homenageando alguém com esse orgulho maravilhoso. E no Rio de Janeiro, Fabiano?
2: Olha, é no 21 97.9988.
1: Exatamente.
2: 97.9988.
1: Por favor, mandem seus áudios. Hoje é dia do orgulho, a gente quer você com a gente, viu? E daqui a pouquinho temos
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1: Você pode ganhar um cartão com R$500 aqui em BH e aí no Rio de Janeiro. Já vamos começar falando os números. Hoje não tem essa não, aqui não, vai ter isso mais não, tá? Você vai ter que anotar os 4 números pra não atrapalhar o coleguinha. Na hora a gente vai decidir. Então você que lute, meu amor. Olha, orelhinha no programa, lápis e papel na mão. A gente vai descobrir na hora.
0: É na hora?
1: Rapadura é doce, mas não é mole não.
0: É não.
1: Bom
0: é
1: dia, Brasil.
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1: Meu amor, para, Cidinha, você para com isso. Eu ver o jogo lá em casa segunda-feira, você tá doida, minha filha? Vou ficar quieta na minha casa, vou levar você pra ver, não. Foi pra casa.
2: Quer ver com você lá mesmo,
1: Deus me livre, vai à casa do Fabiano. Fabiano mora na praia. Oh. Sabe que Fabiano é vizinho da é Virgínia, Fabiano, lá na praia?
3: Então, não. Oh, presta atenção. Oh, aqui, oh, oh, aqui é Barra da Tijuca. Aí lá na Virgínia é Mangaratiba. É, aí lá em Mangaratiba que a gente tem os conhecimentos.
1: Dá pra ver a casa da Virgínia.
3: Dá pra ver a casa
1: e a de Neymar
3: Virgínia
1: também, não é?
3: Isso. Na direita fica a Virgínia, na esquerda fica a de Neymar.
1: Ah, oi, da Cidinha até regalou o interesseiro. Olha que galinha. Ui, o oi dela até saltou pra fora aqui.
3: Você cuidado que ela, de repente, ela vai, ela não volta, hein?
1: Vamos pra cá. Já chama ele, quer levar a gente. Fabiano não leva a gente, não.
3: Levo, meus amores, para com isso. Claro que eu levo. Por que que não? Olha,
1: vai,
3: pois.
1: Você vai levar a gente pra Mangaratiba?
3: Meu amor, cuidado que você pode ir e, de repente, vai querer não voltar.
2: Aí.
3: Entendeu?
2: Tô ligado, diz que...
3: É um espetáculo. É pra frente, é pra frente.
1: É mesmo, Fabiano.
3: É, bastante. É bem legal, bem legal. Vamos prometo que da próxima vez que eu voltar lá, da próxima vez que eu voltar lá, eu vou fazer uns vídeos, umas fotos, vou te mandar.
2: Tá. Faz sim.
1: Mas se você falasse que eu voltar lá, vou convidar você, seria melhor de fazer vídeo junto.
3: Então
1: né?
3: É só a gente alinhar, meu amor. Então,
1: tô jogando pro universo aí, ó.
3: Vou te dar um papo, vou te dar um papo. Setembro eu tô de férias.
1: Ó.
3: Oh,
1: eu também, tenho uma semaninha.
3: Então é só, olha, organizando, todo mundo vai.
1: Vamos fazer um cassino especial de Mangaratiba.
2: Vambora.
3: Deixa eu te contar uma coisa. Eu tenho toda a estrutura lá em casa. Oh. A gente pode fazer a rádio de lá. É só a Luciana deixar.
1: Vamos ligar pra ela.
3: Se a Luciana deixar, a gente pode fazer a rádio ao vivo
1: especial
3: de lá.
1: Especial praia. Vambora. Tá bom?
3: Se você quiser, você e Rafinha, faz um e-mail pra Luciana, troca uma ideia, pede uma reunião. Não é reunião, não.
1: Boa.
3: É meeting, né? Pede um meeting. É, exatamente. Pede um meeting com a Luciana e a gente tem toda essa estrutura pra fazer a rádio de lá. É só ela deixar. Se ela falar pode, eu monto tudo lá. Eu e uma Rafinha.
2: Bora pra nós.
3: É isso. Aí, né não?
2: Bora.
1: É, dói, vambora. Nasceu negociando sementinha aqui,
3: eu
1: gente.
3: Eu tô falando sério, Se quiser, a gente pode fazer a rádio de qualquer lugar.
2: Olha aí, Cacá.
3: Olha aí.
1: Cidinha? Ah, Cidinha, infelizmente não vai dar pra te levar. Se ela não for, ninguém vai. Ai, que medo da sua ameaça. Não vou nem dormir hoje. Tá bom, meu amor? Vou nem dormir. Foco no seu pensamento. Então, bora.
3: Agora.
2: Carinho, ó. Bora aqui, ó.
1: Algumas pessoas são como nuvens. É só ir embora e o dia fica lindo.
2: que é isso?
3: É isso.
1: É isso.
3: Perfeito.
1: Assim, menino.
3: Assim embaixo.

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1: Atenção para o primeiro número, gente, preste atenção e boa sorte, hein? Número 8. Número 8, boa sorte.
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1: Qual o maior orgulho que você tem na sua vida, gente? Hoje estamos falando sobre isso, a gente dividir esse orgulho com a gente. Do quê? De uma situação ou de alguém que te dá orgulho danado, sabe? Aquele orgulho gostoso da sua vida, de uma conquista sua. Vem dividir esse orgulho com a gente. 31992360714. Fabiana, aí no Rio, quem quiser mandar seu áudio também dividindo esse orgulho com a gente, qual é o número?
2: É o 21979988.
1: Olha, chegou um zap pra gente aqui. Oi, bom dia. Eu não pude mandar áudio, mas meu maior orgulho é a resiliência que tenho, pois tive 6 AVCs, tive que reaprender tudo, andar, falar, comer por 6 vezes, mas continuo aqui firme, lúcida e com gratidão imensa a Deus e a minha família que sempre me apoiou, principalmente meu marido e meu filho, Daniele Barcelos do bairro Savassi, em Ribeirão da Neves. Dani, um beijo pra você.
3: Beijo pra você, Daniele.
1: Que superação, viu? Receba o nosso carinho e realmente tem que sentir orgulho de você e dessa família abençoada. Beijo, temos áudio.
3: Bora viver, beijo pra você, Dani. Temos sim, Cacá. Turma chegando junto aqui, vamos ouvir?
1: Claro.
2: Agora?
3: Bora.
4: Olá, BH, olá, Rio de Janeiro. Meu nome é Márcia do Caiçara. Tenho orgulho dos meus filhos. Quando eu vejo eles assim, ajudando o próximo, sendo educado com todo mundo, e eu penso, realmente, foi um trabalho bem feito e valeu a pena. Beijo pra vocês.
1: Beijo meu
3: pra
1: vocês.
3: Beijo. Tem mais um áudio aqui, ó.
5: Bom dia, BHFE.
1: Bom dia,
5: Caiete. Bom dia, Rafinha. Eu tenho orgulho. Muito orgulho de ser filho do meu pai, sabe? Tenho orgulho dos meus filhos, tenho orgulho do meu filho mais novo ter descobrido gay. Eu o apoio, eu tô junto com ele, eu tenho orgulho dele, por ele ter autenticidade nisso tudo. E eu tenho orgulho de tudo, tenho orgulho de, né? Da minha vida toda. É o Roberto Araújo. Um abraço.
3: Valeu, Roberto.
1: Beijo, Rô. Valeu pelo seu áudio. A gente amou. É isso mesmo. Apoiar sempre. Quem apoia nunca morre sozinho. Pense nisso, viu?
3: Ô, Cacá, beijo. Daqui a pouquinho tem mais um número do cofre do cassino.
1: Já, já. Fique ligadinho, ligadinho. 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
3: E vai ser no final que a gente vai falar.
1: Quem vai abrir ou não. Tem essa mais de anunciar na abertura, não.
3: Melhor, né?
1: Quer anotar? Quer participar, anote os 4 números, até pra não atrapalhar o coleguinha, tá
3: muito
1: bom?
3: Bem.
1: É isso.
3: E se cadastra, bhfm.com.br e Rádio Globo.

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1: Então vai participando com a gente, bhfm.com.br. Mande seu áudio no 31992360714. Estamos esperando. 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
1: Daqui a pouquinho, Gustavo Pantaleão com a gente ao vivo, hein? Contando tudo da carreira dele.
2: Ó, oi. Posso falar? Ele já chegou.
3: Já chegou?
2: Ele tá ali no seu camarim, fazendo ali todo aquele preparo, mise-en-scène, né? Psicológico, mise-en-scène. Uhum. Lógico, até porque ele ganhou mimos, ele tá feliz, ele ganhou mimos.
1: Olha!
2: Foi tratado aqui como? Já chegou cafezinho, coisa e tal. Então, ele tá naquele momento autógrafo,
3: muito
2: entendeu?
3: Muito bem.
2: Ele tá ali, ele tá sentado na sua cadeira de maquiagem, inclusive, com aquela luz ali,
4: peço
2: toda especial
4: descer,
2: em cima
4: por favor.
2: Dele.
4: Peço.
2: Por gentileza, com todo respeito. Entendeu? Ai, chegou aqui de assessora.
1: Olha,
2: entendeu?
1: Que chique.
2: É todo um processo, câmeras, muita luz em cima dele. Menino,
1: nossa,
2: brilha, sabe
1: menino
2: disso,
1: menino brilha,
2: né?
1: Mesmo. Vai contar tudo. Já brilhou no camarote da Globo Quem também,
2: não é, menino?
1: Né?
2: Ele tava me contando aqui das corridas. Ele corre, né, menino?
1: Ele um corre, muito é.
2: Ele corre, ele corre.
1: Cuida da saúde. Que braço,
2: cuida,
1: menino é babado.
2: Cuida. Ele
1: já,
2: é.
1: Já vai contar tudo pra gente. Mas enquanto ele não vem, vamos às bombas da semana.
3: Nossa.
1: A gente começa falando de Léo Santana, que tá feliz, gente. Porque vai sair, né? Já saiu a música dele em parceria com Shakira e Felipe Red.
3: Shakira,
1: pois é.
2: Olha.
1: E quem fez essa ponte, ele agradecendo muito no vídeo, foi a Anitta.
3: Anitta.
1: Vamos ouvir um trechinho do Léo falando
2: agora.
1: E um
2: vamos
1: trecho
2: ouvir
1: da música. Olha que legal que ficou, gente. Vai,
5: a ponte
1: Santana.
5: Foi a Anitta, cara. Anitta me chamou, amigo. Vai te chamar Shakira aí. E ela quer gravar algo com você.
3: Nossa.
5: Eu fiz. Pra mim também, não é trote, não. Enfim. Tá aí, senhoras e senhores. Shakira, Léo Santana e Felipe Red.
3: Nossa.

0: Amado. E merece, Léo Santana merece. É um grande cantor também, Felipe Henrique também.
1: Sim, adorei.
0: E amigos que fazem a ponte, né, gente? Não um é? Sempre lembrando do outro. Imagina, você recebe imagina um áudio aí, Shakira vai te chamar aí. Eu caio dura. Vai chamar.
2: Demora não, é que não faz,
0: tá,
2: né?
0: Vai entender enfermeira. Só um minutinho que ela tá no soro, assim que vai melhorar, fala.
2: É. Não, assim, eu fico imaginando como seria uma pessoa me ligando, tipo assim, o Fabiano, deixa eu te falar, Shakira vai te dar uma ligadinha aí rapidinho, tá? Daqui a pouco, se você vê um número internacional, atende. Porque a gente é desses, né? A gente não atende a número que a gente não conhece. Exato, pode ser cobrança, todo o processo. Aí, de repente, não, você vê um número internacional, aí atende que é a Shakira. Pô, não tem nem roupa.
0: Muito legal, gente. Agora, mudando de assunto, vamos falar de Roberta Miranda, que saiu em defesa da imprensa essa semana. Uhum. Sobre a questão de divulgar, de gravar os shows. Muitos artistas não deixam, ok? Cada um tem seu, né? Seu jeito de ver as coisas. Mas ela defendeu bem a imprensa, essa questão da transmissão dos shows. Vamos ver a Roberta Miranda falando.
1: Fala Roberta.
3: Os artistas brecam a imprensa, não pode passar o show. Fiquem à vontade. Porque quando o artista entender que cada um de vocês, imprensa, que cada fã, que hoje o mundo é digital, e você pega ali um take de um show de uma Roberta Miranda, joga isso pro mundo, realmente aí eu posso dizer que esse artista, ele é muito inteligente e nunca mais vai brecar em ninguém.
1: Olha aí.
2: É isso.
0: Mandou o papo reto, né?
2: Perfeita.
0: Ou seja, show perfeita de Roberta, você pode filmar à vontade, não preocupar com ela não.
2: Perfeita.
0: Deixa ela cantar lá, tomar os negocinhos dela lá, e ela cantando, você pode filmar de boa, viu? Agora vamos falar de Maia Massafera. Tem recebido convidados e convidadas no seu programa pela rede social, e ela recebeu Débora Seco, que fez uma proposta pra ela. Ô Maia, tu tem muita bolsa falsa, vamos fazer um leilão dessas bolsas? Vamos ajudar quem precisa? Olha só, Débora Seco mandou real pra Maia
4: Massafera. Isso.
5: É, publicidade. Toda
6: vez o negócio de brechó até.
5: É, tem que ir lá. Temos que fazer um desapego seu, meu Deus, vai bombar.
6: A DK fez, não fez?
5: A DK abriu uma franquia da nossa marca. Ela abriu um peça rara da DK.
6: Tá.
5: A gente pode pensar em abrir um peça rara da Maia, com as bolsas falsificadas. Vai na sorte. Vai que a gente bota um preço meio termo, que pode ser verdadeiro ou pode ser falso. Eu amo que você surfa nessa onda, cara. Eu amo, amo.
6: Tô bem aí. Eu acho, sabe o que eu acho? É, quando fala isso,
0: você compra uma bolsa da Maia. Ai, uma bolsa croc, original. Vai pegar a bolsa minhão, é mané de croc. Ah, mas te enganei, querida. Eu sou gatinha, não sou croc.
2: Entendi. Tem gente que tem licença poética, né?

0: pra gente. 31992360714. Fabiano, no Rio de Janeiro, tá chegando muito áudio. Qual que é o nosso zap? Oi, Fabiano.
1: Oi, amor. Oi. Cheguei.
0: Conta pra gente.
1: 21 97 9988.
0: Arrasou. Daqui a pouquinho o Gustavo Pantaleão tá com a gente, viu? Temos áudio?
2: Temos aqui áudio. Bora ouvir. Vamos aqui, lá. Ó.
3: Bom dia, Cassino. Bom dia, Cacá. Bom dia
0: bom
3: pra
0: dia,
3: todos aí.
0: Bom dia, meu amor. Opa.
3: Amigos, orgulho que eu tenho do meu... Meus pais, né, que conseguiram formar 4 professores,
0: uhum,
3: naquela época difícil, né, todos nós estudados, sim, graças a meu pai e minha mãe, cuidaram da gente com carinho, deram educação, quer dizer, todos os professores. E orgulho de mim, que a gente sempre morou de aluguel,
0: uhum,
3: e eu tive uma oportunidade de dar uma casa de presente para meus pais.
0: Gente,
3: é a casa que eu moro hoje em dia, que eles já me deixaram já há bastante tempo, mas estou lá no céu juntinho.
0: Ah,
3: valeu, Cacá, valeu, Rádio Globo, valeu, Cassino, Luiz, o pescador.
1: Olha aí.
0: Que lindeza, né, gente? Muito bom, poxa, hein? Poder... Dá um sonho de vida, né? É só
1: com
0: a gente
1: certeza.
0: Que sabe a luta de uma conquista dessa, né?
2: Tenha dúvida, Cacá.
0: Ai, dá até um negocinho, né, gente?
2: Tem mais um áudio aqui, ó.
0: Bora.
4: Bom dia, Caete, Rafinha, Vicky. Sim. Eu
0: bom
4: tenho
0: dia.
4: Orgulho de mim. E com toda a pobreza que eu tive, eu consegui criar meus 2 filhos dentro de uma comunidade e hoje eles serem cidadão de bem.
1: Olha aí que legal.
4: Isso é que é difícil, você criar seus filhos dentro de uma comunidade homem e eles se tornarem cidadão de bem. Beijos.
2: Beijos pra você também.
0: Virou aí, é um desabafo, né? Muito legal, gente. Parabéns. Cada áudio maravilhoso
2: não
0: que
2: é,
0: a gente
2: está
0: ouvindo aqui hoje.
2: Pode chegar, fica à vontade. Aqui pra BH você vai mandar no 31992360714. E no Rio, Fabiano?
1: 21979988.
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2: Atenção, hein? É agora, hein? Mais um número. Segundo número aqui do Cofre do Cassino. Número 2. Anotou aí? Número 2.

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1: Meu amor, ele é do Rio de Janeiro, é maravilhoso, canta muito, dança muito e tem conquistado cada vez mais fãs pelo Brasil afora. Aliás, o som dele é maravilhoso. Senhoras e senhores, com a gente aqui hoje, Thiago Pantaleão! Tudo bem, meu lindo? Bom dia!
2: Bom dia! Tá tudo ótimo. Melhor agora, né? Aqui conversando com você. Já fui muito bem tratado. Já recebi mimo aqui. Eu gosto de ir nos lugares e me sentir, né? Minha filha. Filho único. Tô acostumado a ser mimado, né?
1: Aqui, sinta-se abraçado, meu amor, por todos nós aqui em BH. Já encontrei com você. Já esbarrei com você no camarote da Kim. Claro que eu tava desmontada, não pude me apresentar porque você ia levar um choque. Mas ainda vamos nos encontrar e ferver juntos. Juntos, viu?
2: Por Pode favor, ser. Por favor. Tomar um cafezinho também, que eu tenho uma vibe senhora. Eu gosto muito
1: eu
2: de um
1: também.
2: Café.
1: Vamos fazer esse chá das 5.
2: Por favor, a galera acha que, porque trabalha com música, gosta de noite. Não que eu não goste, eu amo, mas assim, o meu rolê é o cafezinho da tarde. Fico 5 horas da tarde tomando café com os gatos.
3: É isso.
1: Adorei já essa vibe. Ô, Thiago, me conta uma coisa. Amanhã é o nosso dia, né? O nosso dia todo, dia do orgulho LGBTQIAPN+. A gente celebra, todo mundo fala, né? A gente sabe a luta que é tá levando a arte pro Brasil, pro mundo. É um dia de cada vez. Mas o que a palavra orgulho hoje representa pra você?
2: Orgulho, eu acho que representa a vontade de acordar e querer vencer. Eu acho que orgulho é muito sobre a trajetória que a gente passa, reconhecendo todo mundo que fez parte ali da nossa vida, porque a gente vive de uma maneira diferente, né? A sociedade, ela olha pra gente, ela tem as pressões em cima da gente de uma maneira muito diferente, muito mais pesada, que eu acho que só pelo fato de você acordar e ter a chance de conquistar um novo dia, já é um motivo de orgulho pra nós que estamos aí dentro da sigla, que a gente tá vivendo todo dia, todas as nossas, tudo aquilo que engloba ser uma pessoa LGBTQIAPN+. Então eu acho que no simples já quer dizer muita coisa. Você acordar e lutar pelo seu dia já é um motivo de você ter orgulho.
1: Eu não sei você, você tem uma sensação de que a gente precisa se mostrar mais pro outro?
2: Com certeza.
1: Não é?
2: Eu acho que em todos os âmbitos, assim, seja na música, a gente vê muitos artistas que se provam muito mais porque são LGBTQIAPN+, tem que entregar muito mais do que outras pessoas, e principalmente quando tem outro recorte, quando você é LGBT sendo negro, você tem que entregar 30, 50 vezes mais pra ter metade do reconhecimento que outras pessoas acabam tendo ali. Então a gente já tá meio que, infelizmente, é acostumado a ter excelência em tudo aquilo que a gente faz, né? Que de certa forma é bom pela entrega do nosso trabalho, mas que é uma consequência de algo que não foi do que tá longe do nosso controle, né? Mas que a gente tem que lidar, e é isso, ir pra cima, ter orgulho e conquistar nossos objetivos.
1: Bora brilhar, né, Rafa?
4: Salve, Thiago. Bom dia, seja bem-vindo aqui ao Cassino da Caiete. Rafinha falando aqui dos estúdios da BHFM. Obrigado por você estar aqui com a gente hoje.
2: Ah, que isso, eu que agradeço pela oportunidade. Eu gosto de falar, gente.
4: Então vamos lá.
2: Então assim, eu tô adorando a oportunidade que eu tá falando.
4: Fique à vontade. É um prazer pra gente receber aqui. Conta pra gente em que momento que você percebeu que a sua música também se tornou um espaço de acolhimento pra outras pessoas LGBTQIAPN+. Ô, Thiago.
2: Eu acho que a primeira vez que eu percebi foi quando eu vivia no âmbito da igreja e quando eu cantava pra minha mãe, pro meu pai, eles me acolhiam e eu sentia acolhido, mesmo sabendo da minha sexualidade, mesmo sabendo, né, de tudo que eu iria passar, eles me acolheram dentro de um espaço que geralmente não tem tanta abertura pra mim. Ali eu já meio que percebi. E aí, quando eu saí do interior e lancei meu primeiro álbum, é um álbum muito subversivo, é um álbum que fala muito, né, sobre as questões LGBTQIAPN+, e eu acho que muita gente me abraçou nesse lugar, sabe? Muita gente se sentiu representada, e quando eu percebi a importância daquilo que eu estava fazendo, porque pra mim era, eu queria extravasar o que eu queria viver, porque eu não podia viver. Eu vim do interior, eu tive uma vida muito de reprimir meus sentimentos, reprimir minhas vontades. Então o álbum, ele chegou criando um personagem, né, o Thiago Pantaleão, daquilo que eu queria muito ter vivido na adolescência, muito do que eu queria ter vivido, e acabei não tendo essa oportunidade. Então eu criei esse alter ego do Thiago Pantaleão do primeiro álbum, que acabou atingindo muita gente. Quando eu recebi mensagem da galera, tipo, poxa, muito obrigado por fazer essa música porque me representa, muito obrigado por falar. São coisas que parecem ser fúteis e simples, e para pessoas que estão de fora não entendem muito, como, poxa, um homem falar que tá usando, sei lá, calcinha, que tá usando qualquer coisa. Pode parecer uma parada muito simples para muita gente, mas para muitas outras pessoas também, significa falar abertamente sobre algo que você é ali, que muita pessoa tenta, muitas outras pessoas e a sociedade tenta te impor que não é certo, que não é pra você ser daquela forma. Eu percebi que meu álbum tava sendo um agente de mudança na vida dessas pessoas. E ali eu comecei a ter muito mais comprometimento, inclusive, com a minha arte.
1: Olha isso.
3: Maravilha. O Caiete, esse menino, ele é sinistro. Se você bater um papo com ele fora do microfone, você percebe que ele é mil e uma utilidades, ele é multiplataforma, ele é um garoto sinistro. Não. Agora, Thiago, aproveitando esse gancho, cara, qual o conselho que você daria para os jovens? Os jovens LGBTQIAPN+, que precisam nesse momento de algum tipo de movimento para andar para frente. Qual é o conselho que você daria para essa galera que tá chegando agora?
2: Eu acho que o primeiro de tudo é entender que a sociedade sempre vai te ler de uma forma diferente. É entender, não se conformar com a forma com que a sociedade lida com isso, mas é entender que você vai precisar passar por uns processos que outras pessoas vão passar muito mais, de uma maneira mais tranquila. Você tendo isso em mente, acaba que as opressões que você sofre, você lida de uma maneira diferente, de uma maneira mais objetiva, porque infelizmente você vai ter que lidar. E, inclusive, é muito importante entender isso, porque qualquer conquista sua deixa de ser uma conquista individual.
1: Exatamente.
2: Passa a ser uma conquista de todos,
3: do
2: sabe?
3: Conjunto,
2: do
3: né?
2: conjunto. Porque se uma pessoa LGBT conquista algo, consequentemente outra pessoa também vai conquistar, porque a gente ainda tá galgando espaços. Muitos espaços que já existem pra população heteronormativa, por exemplo, a gente tá conquistando. Então, uma pessoa chega, depois vai ter outras pessoas que vão chegar. Então, é entender que cada movimento que você vai fazer é um movimento que vai ser conjunto.
1: Exatamente.
2: Então, a responsabilidade é um pouco maior, mas também a conquista é muito mais gratificante, porque é galgada.
3: É sólida também.
2: É muito, exatamente.
1: Isso é muito legal que o Thiago acabou de falar, que eu lembrei de Nani People, quando ela estreou na novela das nove.
2: Uh-huh.
1: E ficou todo mundo na expectativa do dia que a Nani ia entrar na novela. Ele, com Lilia Cabral, no núcleo principal.
2: Sim.
1: E no dia que ela entrou, foi uma festa na rede social. Gente, Nani tá na novela das nove. É o que você falou, chega todo mundo junto, né? É impressionante.
2: Exatamente.
1: É uma onda de amor que vai junto.
2: Isso. Exatamente.
3: É um talento, né? Um talento, Nani People, né?
1: É. Thiago, vai tomar um cafezinho, fica aí com a gente, já vamos ver uma musiquinha.
2: Já tô aqui no segundo copo.
3: Está sendo bem tratado, entendeu?
1: Já a gente volta com mais Thiago Pantaleão ao vivo aqui no Cassino. Fica aí.

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1: Vai, meu amor.
0: Vamos, meu amor. 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

0: Natal, dia do orgulho. E eu já perguntei ao Thiago o que ele tem orgulho, ele já nos respondeu. Mas agora, Thiago, eu queria falar com você sobre a novela Quem Ama Cuida. Sobre o personagem do Tony Ramos, ou Toniel, que tem um mal-mal, que é um neto. Em que ele, o tempo inteiro, fica criando ali preconceito em cima do neto. Fecha essas asas dentro de casa. Tipo assim, fala igual homem, não quero ser na cozinha usando avental. E tem gerado muitas discussões esse personagem do Tony Ramos com o neto na novela Em Quem Ama Cuida. Porque é um lugar que a gente acha que muitas vezes é de acolhimento à família, torna-se também um lugar de muita dor, né? Que às vezes o pai, uma mãe não aceita, expulsa o filho ou a filha de casa. Então tem várias situações. Tiago, como Sim. você lida com preconceito, hein? Porque a gente acha que, todo mundo acha que o nosso mundo ele é florido, só de Dorothy, só de tijolinhos amarelos. A gente sabe que não é. Mas como você lida com isso?
1: Então, eu hoje lido, eu acho que sempre eu lido de uma maneira mais tranquila, uhum. porque esse personagem, por exemplo, eu não passei por isso. Meus pais, eles sempre me acolheram muito.
0: Graças a
1: Deus. Meu pai também, ele sempre gostou muito de arte no geral, então ele gostava muito dos filmes Disney. Eu acabava vendo filmes de princesa, filmes de Rei Leão, filmes de tudo. Então não tive muito esse contato com performar muito a heteronormatividade, né?
0: Uhum.
1: Então isso me deu uma segurança. E eu acho que isso é inclusive muito importante da parte dos pais, assim, entender que não existe um padrão que você tem que seguir uhum. pra ser aquilo outro. O seu filho, ele vai ser aquilo que ele quiser ser. E quando você apoia, ele mesmo acaba conquistando muitas coisas porque ele tem segurança. Eu tive segurança do meu trabalho, tive segurança dos discursos que eu falava em música, uhum. de como eu me vestia, muito porque eu tive esse apoio dentro de casa de entender
0: Ajuda
1: que eu
0: demais.
1: Ia ter. Exatamente. Então, acaba que isso me deu uma força muito maior. Assim, eu acho que é um papel dos pais, assim, entenderem que você precisa se adaptar. Não é algo que você precisa concordar ali no início, mas você também não tem que adaptar, você não tem que mudar, você tem que evoluir, no caso. Porque não quer dizer que você não é daquela forma, que outra pessoa tem que ser da forma que você é, sabe? Então, eu acho que isso me ajudou muito a lidar hoje de uma maneira muito mais tranquila. Não me atravessa tanto quanto atravessa outras pessoas, mas eu acho que é por conta disso. Inclusive, eu acho que, tipo, todos os pais tinham que ter esse trabalho de estudar mesmo, de viver o mundo do filho, uhum. porque isso muda vidas. A gente vê muitas pessoas que não têm o mesmo exemplo e acabam não conseguindo seguir com a vida, acabam tendo problemas seríssimos psicológicos, Sim. psiquiátricos, e muita gente ainda não consegue nem, né, viver. Então eu acho que é um papel muito importante de reconhecer e atender as demandas do seu filho.
0: E quando a família apoia, potencializa aquele
1: potencializa,
0: filho, né?
1: Potencializa, exatamente.
0: Você vai pra luta mais forte, você vai
1: Tanto
0: entender que você tem acolhimento em casa. É diferente.
1: Exatamente, você falou de orgulho, eu acho que um dos meus maiores orgulhos são meus pais, minha
0: também.
1: Mãe, porque minha mãe, ela tava comigo, eu sofria muito bullying na escola, né? Aí minha mãe sempre tava comigo, minha mãe sempre uhum. teve ali, entendendo. Teve uma época que eu deixei de ir pra escola e ela super entendeu de tipo, eu e ela falando, né? Eu e você, a gente não consegue lidar com isso lá dentro, então tudo bem você dar seu tempo, e aquele tempo foi muito importante. Então eu acho que, assim, meu maior orgulho são meus pais também por terem me dado apoio desde sempre. Eu tenho certeza que eu só conquistei tudo que eu conquistei hoje por eles estarem comigo do meu lado. E isso faz toda a diferença. Tanto que hoje eu consigo dar um conforto melhor pra minha mãe. E é muito de... Não é como se eu tivesse uma obrigação. É muito uma troca que a gente teve.
0: Exatamente.
1: E eu acho que isso é bom enquanto família, você querer crescer junto. Isso dá um fruto muito maior ali enquanto família no geral,
0: Ai, que
1: sabe?
0: Delícia, gente.
2: Imagina a sua alegria em poder viver.
0: Não é?
1: Exatamente.

0: Ação, poder viver esse momento, né?
1: É, e dá força e acaba que você vira um canal de mudança na vida de outras pessoas e é como ela falou, a gente vira uma correntinha do amor, a gente vai mudando vidas, sabe? Tem muito mais propósito, qualquer coisa que a gente faz vai ter um propósito ali no final.
0: Lindo. Ô, Thiago, qual foi o artista pop que mais te influenciou assim? Tanto na música, quanto no visual, nas coreografias? Conta pra gente.
1: Olha, no início foi minha mãe, que ela foi minha primeira diva gospel.
0: Olha!
1: Ela era da igreja, ela cantava, ela foi minha primeira. Eu tenho certeza, ela foi minha primeira diva. E minha mãe, ela se arrumava toda pra ir pra igreja, tá?
2: Como é que é o nome da sua mãe?
1: Bianca, Dona Bianca.
2: Dona Bianca, um beijo,
1: ela
2: querida.
1: Ela botava o saião dela jeans, o conjuntinho dela todos jeans, a franjinha.
2: E ela cantava pra igreja.
1: Os hinos de corinho dela. E eu olhava e falava, meu Deus, é a minha Beyoncé. E aí depois eu tive contato com pop. Aí esquece, quando eu vi Rihanna pela primeira vez, quando eu vi Beyoncé pela primeira vez, quando eu conheci Michael, eu fiquei assim, meu Deus do céu, eu quero ser igual a eles.
3: Esse mundo é
1: e
3: meu.
1: E aí foi, exatamente, aí foram minhas primeiras inspirações assim pro pop, assim, pra persona artística, foi Beyoncé, foi Rihanna. Eu tenho muitas referências femininas, né? Eu gosto muito de como elas exalam uma energia muito forte no palco, e isso sempre me cativou, sempre me inspirou muito. Agora Michael também, rei.
3: Nossa.
1: Eu acho muito, muito importante o impacto que ele teve na música, assim, foi muito grande. Ele foi um performer muito. Ainda mais eu gosto de dançar, né? Gosto de cantar e tudo mais. Acho que ele foi o maior exemplo, assim. Elvis, eu gosto muito de referências antigas. Atualmente eu gosto muito de Bruno Mars, que
0: olha,
1: é.
0: Que legal.
1: Ele me pega muito. É o cara que vai fazer você chorar ouvindo as músicas dele dançando, uma bateatazinha, assim.
2: E esse último trabalho muito. Dele tá incrível, né?
1: Tá muito. Nossa, carregado de cultura, carregado de muita informação. Eu sou suspeito a falar, né? Eu gosto muito de música, então assim, ele entrega o suprassumo.
2: A gente vai ter que fazer um cafezinho ouvindo essas músicas, amor. Você que lute, tá? Você que lute, que eu tô chegando. Eu vou discretinha, pode deixar, tá, meu amor?
4: Vai dar tudo certo.
2: Né,
4: vai dar tudo certo. É verdade. Ô, Thiago, agora me diz uma coisa. Você é um cara que é multiplataforma. A gente tava falando aqui, o cara corre, o cara dança, o cara canta, o cara quer atuar. Caia estava me contando aqui, vou dar uma exclusiva aqui pra você, não sei nem se eu posso falar. Ele quer atuar. Olha aí que bonitinho.
2: Menino!
4: Ele quer atuar, ele quer se jogar nessa
2: parada. Colocar ele na nossa novelinha vertical, hein, Thiago?
4: É isso, hein? Olha aí.
2: Eu vou, ele vai. Me aguarde, vai escrever um personagem pra você, hein?
4: Por favor. Ele quer se jogar, ele quer atuar. Já deixei a dica pra você.
2: Participação especial, Thiago Mataleão, na nossa próxima novelinha.
4: Vai
2: ser rodada aí no Rio, então vai ser babado.
1: Tá mais fácil pra gente,
4: pai. Aí, entendeu? Já deixei a dica pra você. Agora, Thiago, me diz aqui uma coisa. A gente tá, né, meio do ano praticamente, ainda tem muita coisa pra rolar. A gente sabe que você, como é um cara que tem muita coisa ainda pra fazer, 2026 ainda tá dentro dos seus planos ou você já tá pensando em 2026, 2027? Você, como é que você tá aí?
1: Cara,
4: a gente pode esperar de você?
1: A gente tá pensando final de 2026, 2027, tudo junto, assim. Eu tô criando muito, tô muito imerso no processo de criação do novo projeto. Tô fazendo de uma forma diferente. Antes a gente fazia de uma maneira muito objetiva, né? Ah, quero fazer um álbum. A gente compunha 10 músicas e aí temos um álbum. Agora eu tô tendo a oportunidade, uma estrutura muito maior de, tipo, poder selecionar músicas. Então é um processo que demanda mais tempo, mais atenção. Isso tá sendo muito bom pra mim. A gente fez dois campings com vários compositores incríveis. Eu também tô me dando a oportunidade de compor com outros compositores também, que isso tem somado muito pra minha carreira, porque eu aprendo muito, eu gosto muito de estar nesse meio musical, né? Então você tá com pessoas que são incríveis nesse ramo da composição, acaba melhorando muito. Então eu tô em camp, inclusive semana que vem não, daqui a 2 semanas ainda vai ter outro camping pra gente fechar um projetão pra chegar com o pé na porta.
2: Opa! Vem lançar áudio. Com a gente aqui, hein?
4: Áudio ou audiovisual?
1: Eu espero que... Tipo assim, eu acho que o audiovisual hoje ele tem que ter uma justificativa muito grande. Eu acho que a gente tá focando mais em criar uma experiência auditiva muito boa, pra a partir daí a gente contar no visual. Mas eu acho que primeiro a gente cria a narrativa ali nas músicas pra depois a gente pensar em como contar essa história visualmente. Eu acredito muito hoje nas live sessions, acredito
2: muito legal.
1: Naquilo no cru do artista ali em essência no palco. Então eu tenho muita vontade de, além de fazer esse projeto, poder cantar e mostrar esse projeto de uma maneira mais gravadinha, bonitinha, pá, ali desses projetos. Eu acredito muito nisso.
4: Maneiro.
2: Eu queria muito, muito, Thiago, agradecer sua participação hoje no Cassino, esse especial nosso. Saiba que você tem muitos fãs, inclusive aqui em Belo Horizonte, eu sou uma delas, viu? Quero te ver pessoalmente. Vamos tomar o nosso café, vamos atuar juntos, vai ser um fervo.
1: Eu fico feliz demais pelo convite, eu tô adorando estar aqui sendo mimado, conversando a beça. É duas coisas que eu gosto muito desde pequeno, então assim, muito obrigado.
4: Maneiro.
2: E olha, o que pra gente encerrar, o que o Thiago Batalhão, lá aquele menininho ali no Rio de Janeiro, falaria pra hoje esse Thiago gigante?
1: Cara, o que eu poderia falar pra mim, assim, hoje, pra aquele menininho era ter tranquilidade, assim, no coração, é entender que tudo tem o seu tempo, é entender que vai dar certo sim, é só sonhar, não parar de sonhar. Eu não parei, né, tanto que eu tô aqui onde eu tô hoje, mas eu acho que é se olhar com mais carinho, se olhar com mais amor, assim, é... Que no final das contas é isso que vai fazer você se sentir feliz com cada conquista.
2: Maravilha. Senhoras e senhores, Thiago Pantaleão no Cassino. Lindeza, um chão de estrelas pra você. Viu? Um beijo da Bia, a gente vai se encontrar, tá bom? Muito, muito obrigado.
1: Muito obrigado, de coração. Tô muito feliz de estar aqui. Foi importante e incrível pra mim.
0: Valeu, Thiago. Também. Muito obrigado. Beijo. Beijão pra você. Thiago Pantaleão com a gente aqui,
2: Caete. A gente tá.

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1: Atenção para o último número. Preste bastante atenção. Cidinha.
2: Ô, Cidinha.
1: Minha filha.
2: Ó.
1: Acorda pra vida, Cidinha. Ah, você tá emocionada? Não é questão de estar emocionada, não. A questão hoje é falar. O pessoal tá esperando o último número. Para de emocionar e foca. Número 4, se ganhar, divide com ela. Ele vai dividir. Só um minutinho, gente. Repete o número primeiro. Número 4. Chama a Luísa Mel pra mim. Pode chamar. Número 4,
2: gente.
1: Boa sorte.

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1: Tá chegando agora, são 10h52 aqui na nossa BH, na Rádio Globo. Tem um orgulho de quê na sua vida, hein? Aquele orgulho, é uma conquista de alguém, sabe? A gente tá falando de orgulho LGBTQIAPN+, comemora amanhã. A gente sabe que o orgulho é todo dia, é um dia de cada vez, né? A gente precisa de um olhar afetivo, de alguém que dê oportunidade. Mas também tem os nossos orgulhos pessoais, nossas conquistas pessoais. Ou de alguém que a gente ama. Manda pra gente, dá tempo. 31992360714, seu áudio de qualquer canto do mundo. E você que tá no Rio caminhando, nas comunidades aí, no aplicativo, pode mandar seu áudio pra gente também, né, Fabiano?
2: Claro, meu amor, é no 21979988.
1: Depois do Thiago Mantelhão, gente do céu, que conversa gostosa, hein? Não, que é, menino, rapaz. Esclarecedor, tô apaixonada com ele, gente. Também,
2: ele tá ali, cara. Fora conhecendo as dependências do sistema.
1: Tá em casa,
2: ele tá,
1: né?
2: Ele tá, nossa, ele tá aqui, como direi, em êxtase.
3: Ah, que legal.
2: Eu quero trabalhar aqui.
3: Olha, falei, só,
2: então, cara. É sério. Aí eu falei, cara, eu tiro férias em setembro.
1: Não, igual vozeirão que ele tem, meu filho.
2: O quê? Vai entregar direitinho, tá bom?
3: Já é, combina com ele aí, Fabiano.
1: Vai entregar. Opa, muito.
2: É o tempo dele aprender a mexer aqui na mesa.
1: Não é?
2: É. O resto ele desenrola muito bem.
1: Muito bom. Vamos ouvir áudio, galera.
3: Vamos ouvir.
1: Bora.
3: Bora.
4: Fala, pessoal da Rádio Globo. Fala, Fafá.
2: E aí?
4: Como você tá, Cacá? Todo mundo aí, Rafinha.
3: Opa.
4: Gente, então, eu tenho muito orgulho de ser quem eu sou e saber que eu me tornei a pessoa que eu sou hoje por conta dos meus pais. São pessoas humildes que nos ensinaram a saber chegar, a saber sair, a respeitar e não querer ser melhor do que ninguém.
2: Olha, que legal.
4: É isso. A humildade e respeito tá acima de qualquer coisa.
2: Tudo nosso.
4: Beijos, meus amores. Bom final de semana.
2: Beijo.
4: Aí pra todo mundo da rádio.
3: E é um ensinamento que você leva pra vida
1: não
3: inteira.
1: Não é, gente? Nossa. É o que a gente falou no bate-papo com o Thiago Pantaleão, né? Quando a família te apoia também, você fica tão mais forte, cara, pra ir pra luta, né?
3: Tenho dúvida.
1: Outra história. Outra história.
3: Mais um áudio aqui?
1: Bora.
3: Bora.
5: Bom dia, BHFM.
1: Bom dia.
5: Rafinha. Bom dia, Caete. Bom dia ao povo, Brasil.
1: Bom dia.
3: Bom dia.
5: É o maior orgulho que eu tenho, acho que de mim, da minha esposa, da minha mãe. São as pessoas que eu me espelho muito. Principalmente minha esposa, que a gente cresce junto. Sempre temos 21 anos de casado. Então,
1: amém,
5: a gente cresceu muito, graças a Deus.
1: Né,
5: Deus no controle de tudo. E um orgulho muito de mim, de tudo que eu conquistei na minha vida. Né? Sempre tive, desde criança, um sonho de trabalhar na rádio também. Faço locução aqui na rádio da cidade de Brumadinho.
1: Que legal!
5: Então, eu me sinto muito orgulhosa das coisas que eu conquistei. E que as outras pessoas também têm orgulho de si. Porque isso faz muita diferença na vida da gente.
1: Uhum.
5: Que a gente se ame mais e que a gente possa sempre estar progredindo na vida.
1: Isso aí.
5: Né? Caiu, levantou e bora.
1: Vambora.
5: Pra cima e vambora.
1: É isso.
3: Aqui, ó. Quando quiser, venha conhecer aqui os estúdios da BHFM.
1: Estamos esperando.
3: E quando a gente for a Brumadinho, se você nos convidar, será
1: Brumadinho,
3: um prazer.
1: É maravilhoso,
3: né,
1: Rafa? Ei, amo Brumadinho. Em Otim tá em Brumadinho, né? O maior museu a céu aberto da América Latina, né, gente? Brumadinho tem tudo.
3: Vamos lá, hein, Cacá? Vamos marcar esse rolê, hein?
1: Bora!
3: Ó, já estamos te ligando aí pra gente abrir esse cofre hoje.
1: Ai, meu Deus, boa sorte, gente!
3: Se cadastrou no site da BHFM, da Rádio Globo, cofre do cassino, já.

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1: É agora, meu amor. Se os dois ouvintes acertarem os quatro números, cada um vai levar pra casa um cartão com R$500 pra gastar do jeitinho que a gente quiser. Como eu falei, a gente vai decidir sempre agora no final quem abre os trabalhos. Hoje vai ser BH. Então vamos começar falando com o ouvinte aqui de BH, que é o Anderson do bairro Betânia. Oi, Anderson, bom dia, meu amor.
2: Bom dia, Cacá.
1: Tudo bem, lindeza?
2: Tudo ótimo, e você?
1: Tudo bem. Será, Rafa, que ele anotou direitinho?
3: Ô, Anderson, por favor, hein, cara.
2: Anotei sim.
3: Por favor, hein.
1: Ai, Anderson, a gente quer te entregar esse cartão, hein.
3: Os dois primeiros números pra gente começar aqui, vamos lá.
2: 82.
1: Fabiano do céu, olha, quem tá no Rio, coordena daí que eu tô nervosa, vai lá.
4: Tô com bambeza nas pernas, tô com bambeza nas pernas. É a Janaína da Vila Cosmos. Oi, Janaína, tudo bem?
5: Janaína,
6: hein?
5: Tudo bem.
4: Tá tranquila? Anotou os números do cofre do cassino, minha flor?
5: Sim, anotei.
4: Pelo amor de Deus, os dois últimos números pra gente arrebentar a boca do balão. Fala comigo.
5: 14.
4: Ai, ai.
1: Então vamos lá. 8214. Rafa,
3: tentar aqui, hein?
1: Tenta abrir esse cofre agora.
3: 8214.
1: Ganhou! Janaína e o Anderson, cada um leva um cartão com R$500. Ô, Xana, chegou na hora boa. Segunda tem jogo do Brasil, e aí?
5: Chegou na hora ótima, Cacá. Adorei.
1: Obrigada por participar. Anderson, tá feliz, menino?
2: Feliz demais, Cacá. Muito obrigado.
1: Nada, meu amor.
3: A gente que agradece, Anderson.
1: E se você não
2: ganhou, Rafinha,
1: não fica triste. Semana que vem tem mais cartão pra vocês, viu? Só ficar ligadinho aqui. Beijo, Xana. Beijo, Anderson.
3: Muito bom. Valeu.
1: Pra você também. E, Fabiano, um beijo pra você, meu tenzinho fofo.
4: Fafá. O ruim é que acaba, né, meu amor?
1: Que delícia de programa, hein? Esse rejo hoje. Como sempre, né?
4: Tudo
1: aqui
4: lindo.
1: A gente segue até o meio-dia, mas pro Rio a gente vai se despedindo por aqui. Fabiano, já tô aí no Rio, estourando por aí, viu?
4: Venha,
1: me aguarde.
4: Meu amor, vem. Rafinha, se puder, vem junto também.
3: Pois é, vamos
4: agilizar,
3: combinar esse rolê.
4: Vamos alinhar. Ó, já falei com a Luciana da última vez que ela estive aqui, pra gente fazer esse intercâmbio. Vem pra cá, a gente vai pra aí.
1: Acho muito interessante, importante.
3: E deixa a estrutura pronta aí pra nós fazer aquele programa. Aquele programa é remoto.
4: Tá tudo certo. Tá tudo
3: lá
4: certo.
3: Lá de Mangaratiba.
4: Tá tudo certo,
3: já
4: querido.
3: Já tô com a minha sunguinha aqui, já.
1: Eu já tô com a minha canga
4: querido,
1: de onça.
4: Meu querido, se ela falar assim, pode. Se ela falar pode, já tá tudo certo.
3: Fechou, meu garoto.
1: Fechou, lindeza.
4: Um abraço, tá? Fiquem com Deus.
1: Beijo, meu amor. Até segunda no Nuar, segunda, viu? Tchau, Rio.
3: Valeu, Rádio Globo.
7: E aqui a gente segue ao vivo, Caete. Até o meio-dia.
1: Tem karaokê já, né, Rafa?
3: Tem
1: o que temos no karaokê de menu petit comité?
7: Vou até mudar a trilha aqui, porque o karaokê do Cassino tem um presentão, Cacá. Aliás, todos os presentes que a gente libera aqui pro melhor ouvinte do mundo são presentes, assim, do nível do nosso ouvinte, né, Cacá?
1: Exatamente. Antes de você falar o que temos no karaokê, eu te mandar um beijinho pro Christian, filho do nosso ouvinte, Chris Black, maravilhosa. Tá completando 7 aninhos.
3: Ô, gente!
1: Hoje tem festinha. Um beijo pra você, Christian, lindeza da titia. E um beijo pra Dona Maria, todas as mulheres do Cevai, mulheres da arte.
3: Ô, Cacá, que bênção,
1: que essa semana fizeram um desfile incrível. Como eu tava na rua, não consegui chegar pra mandar esse beijo. Fica aqui o registro do desfile incrível, do trabalho incrível que essas mulheres fazem. E vai lá no Instagram conhecer as roupas que elas criaram e tá à venda, tá? @ mulheres na arte, tá bom? Um beijo, Maricotinha, Aceição, todo mundo, um beijo pra vocês, viu? Parabéns.
7: E aqui, ó, você quer saber o que tem pro karaokê do Cassino? Par de ingressos pra curtir a Cidade Junina.
1: Uau.
7: Xande Avião, Mari Fernandes e muito mais. Vai rolar dia 4 de maio no Mirante BH.
1: Eu vou.
7: Ué?
1: Vou canar, Júlio, vou arrastar você comigo. Eu tô só te comunicando, você vai.
7: Você vai, Cacá?
1: Vou contigo. Não. Tigrão que assistiu o Xande Avião, nós vamos dançar um forrozinho, né?
7: Gente.
1: Deixa, me deixa respirar, Brasil.

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1: Ah, meu amor, tá na hora de cantar, Caete, Rafinha. Eu não sei cantar, mas nem a gente. Mas
2: a gente também
1: não
2: sabe não, hein?
1: Coragem. E quando você tem coragem, 11, 18 da manhã de um sábado, ninguém te segura, meu amor. O mundo é seu. Quem vai ser a corajosa ou corajoso com a gente aqui?
2: Tem que tirar essa coragem do além, Caete. Mas tem que ter essa coragem.
1: Bora!
2: Aqui, ó. Quem tá com a gente pra cantar aqui agora é a Kênia do Vale da Esperança, Cacá.
1: Kênia, Keninha, Kênia, Kênia, vem cantar com a gente. Kênia, Kênia, Kênia. Bom dia, meu amor.
3: Bom dia, maravilhosa. Tudo bem?
1: Tudo bem. O que é que foi, Cidinha? Não vai mexer com Kênia, não. Ela vai cantar hoje, viu?
2: Era eu, hein?
1: Kênia, ela falou que se ela cantar com você, você divide o prêmio com ela? Não divide não, Kênia. Essa galinha é interesseira. Divide não, viu?
3: Não divido não, falou pra ela pra tirar o óleo.
1: Ela falou que quer passar o fim de semana na sua casa, que ela te ajuda com a limpeza. Olha que galinha interesseira.
2: Essa galinha é bico, hein?
1: Porque ela não tem onde dormir, viu, Kênia? Ela tá caçando um lugar pra ela encostar. Ô, Kênia, vambora. A gente começa, você vai, tá bom? Boa sorte, bora lá.
2: A música é do Zé Neto e Cristiano, Pátio do Posto.
1: Tá fácil.

0: costume. Mas transar com alguém de outro alguém não pode ter ciúme.
1: Não pode ter ciúme, não.
2: Você arrasou, Keminha! Muito um beijo bem pra você, lindeza!
1: Beijo pra essa turma aí do Vale da Esperança, curtindo aqui a BH FM. 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
2: Nossa, e tá lindo esse leque. Inclusive, eu postei lá no meu Instagram, Caete Oficial, pra você ver que leque bafônico. Aproveite e comente o tema também, viu? Coloquei uma fotinha lá, tem muita gente já comentando, @CaeteOficial. Pode seguir a gente, Rafinha no ar, Rádio BH FM, tá bom? Já a gente volta.
1: Até o meio-dia, tamo aqui, ó, no Cassino da Caete.

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1: Então, meus amores, queremos saber de você o seguinte, preste atenção, hein? Você tem orgulho do quê? De quê? De uma conquista? De alguém que é muito importante pra você? Né? De você mesmo, de você mesma. Conta pra gente. 31992360714. Mas vamos mandar uns beijinhos?
2: Vamos, Cacá.
1: Quero mandar um beijinho especial, gente, pra uma turma que tá ouvindo a gente, o Renê Bronze e toda a equipe de RH da Lojas Rede.
2: Opa!
1: Parceira nossa aqui, um beijo pra vocês, amores. Obrigada pelo carinho, pela audiência aí, viu? Estão lá trabalhando, ouvindo a BHFM. A turma também, gente, que tá ouvindo a gente na Estácio de São Leonardo Nascimento, toda a equipe de Contagem. Muito obrigada pelo carinho, tamo junto sempre. O Valtinho, um beijo pra você, Valtinho querido, da Olimpo Termas, obrigada pelo carinho, tá? Aqui tá ouvindo a gente, você dá conta, acabou de chegar aqui.
2: Quem?
1: Aqui em B. Um beijo pra você, botou uma foto outro dia e falou assim, vê se eu tô bonito, comenta que eu não tive coragem de comentar. Um beijo da Xadê pra você, viu? A Xadê também tá te mandando um beijo, tá, lindeza? Beijinho pra Tatiana, Cacá tá ouvindo você, diva, Tatiana do EPA. Obrigada, gente, estudou comigo no Catarina Jorge, EPA, época boa.
2: E saudade, hein?
1: 1900 lá vai bolinha, deixa pra lá, Rafa. Tem beijinho aí, Rafa?
2: Tem história, tem, né, Caete? Quem tem, tem, né, meu amor? Aqui, ó, mandar um beijo pra turma no Centrão de BH, turma no comércio. Outro dia encontrei com uma ouvinte nossa, a Cleusa. Ela encontra
1: Cleusa Cajueiro?
2: Minha vizinha.
1: Ah, tá. Ela é maravilhosa.
2: Assim, Rafinha, outro dia eu tava andando pelo centro e os rádios todos ligados na BHFM. Eu falei,
1: sim, Rafa,
2: vou mandar uma mensagem pro Rafinha, pra Caiete, mandar um alô pro pessoal do comércio. Coincidentemente, a gente tava mandando um alô e naquela hora eu mandei um alô pra turma do comércio no centro e tal. Ela falou assim, eu fiquei muito assustada. Ô Cleusa, um beijo pra você, muito obrigado pela sua companhia aqui sempre. Aqui, ó, já tem mais um ouvinte pra participar com a gente aqui da enquete, viu, Cacá?
1: Já, fique com a gente, vai, você tem orgulho do quê? De quem? Conta pra gente, 31992360714, você vai entrar ao vivo, faça o seu cadastro que tem prêmios pra você, bhfm.com.br, já.
2: Daqui a pouquinho, fica com a gente.

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6: E aí, melhor ouvinte do mundo, tudo bem com você? Ana Júlia Goulart por aqui, já tá curtindo muito o seu fim de semana? Ainda dá tempo de aproveitar um arraial aqui em BH, viu? O Arraial Dona Lucinha chega à sua terceira edição e pela primeira vez vai ser realizado no Jardim do Palácio da Liberdade, aqui em BH. A festa acontece de 3 da tarde às 9:30 da noite e tem entrada gratuita. Além das comidas típicas, como pamonha, tropeiro, canjiquinha e pastel de angu, a programação tem muita música ao vivo, quadrilha, cordel, danças e oficinas gastronômicas. Não perde não, hein? O evento vai até 9 da noite e a entrada é gratuita lá nos Jardins do Palácio da Liberdade, na Praça da Liberdade, região centro-sul aqui de BH. Eu sou Ana Júlia Goulart, te deixo por dentro de tudo que rola na programação cultural aqui na BHFM. 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

0: tá chegando agora, 11h40, por que não? Às vezes acordou agora, ligou o radinho, tá na correria. Estamos falando o quê? O que você tem orgulho na sua vida? Um orgulho de quê? Do quê? De quem? Dá tempo de você entrar aqui ao vivo, bhfm.com.br. Já tem prêmios pra você, vai lá no site, faça sua inscrição, é rapidinho, bhfm.com.br, né, Rafa?
1: Ô, Cacá, tem um pack checkmate.
0: Nossa!
1: Mais o copo e o leque personalizado da BHFM.
0: Tudo
1: da...
0: nosso, gente, só tem aqui.
1: 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Tem mais prêmios também, tá? 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
1: Na suíte. 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Nossa, da BH.
0: Tudo isso pra você, meu amor. BHFM.com.br. Corre lá e vem ao vivo contar qual o seu maior orgulho na vida, tá bom? Vem dividir esse orgulho com a gente, tá bom?
2: Tamo tô aqui, esperando. Tô aqui no seu Instagram aqui, ó.
0: A galera tá comentando exatamente aqui sobre o tema, Rafa.
1: Muito bem.
0: Olha, Patrícia Moreira, tenho orgulho de ter criado filhos que têm coração enorme, honestos, gratos, de caráter, amorosos e trabalhadores. É verdade, ela é mãe da Clara Senra.
1: Olha só!
0: Patrícia, um beijo pra vocês, essa família é incrível. O Pimenta Futegolo do Rio tá mandando parabéns pra gente. Tem aí, Rafa?
1: Tem sim, Cacá. S. Guimarães tem orgulho de ser uma pessoa que consigo dar um jeitinho de ajudar a todos. Isso é maravilhoso, viu? Se orgulhe,
0: não
1: sim.
0: Não é? Ai, gente. Olha o Raizinho Abreu. Muito orgulho de me tornar o cara que eu sou, vindo de onde vim. Quem procura cada dia me desconstruir de tudo, não presta nessa sociedade hipócrita, viu? Aí ele colocou assim, buscando sempre evoluir e me tornar um ser humano melhor. Muito bem, Raizinho. Um beijo, Cacá, pra você. Oi.
1: Outro ponto aqui é a Heloísa Ramos, ó. Bom dia, me orgulho de me afastar de tudo que me faz mal. Isso é muito importante também.
0: Nossa, trabalhar com energia boa, né,
1: não,
0: Rafa?
1: É, meu amor.
0: A gente tá procurando é só esse tipo de energia. Do resto, viramos keniano. Tamo correndo sem olhar pra trás.
1: Você tá entendendo? Aqui nós seguimos até o meio-dia no Cassino da Caiete, no rádio, no app, na sua TV por assinatura e na Alexa também, né, Cacá?
0: Por favor, só pedir pra Alexa tocar BH, viu?
1: Alexa! Alexa, tocar. Oi. BHFM.
3: Tocando rádio BHFM.
1: Olha aí.
3: Hoje, Cassino da Caiete, com Rafinha, Gigi, cantora, e ela, que não é bonita, mas tem carisma.
0: Ah, vai te catar, Alexa. Okay.

0: de Roma.
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2: Ai, gente, demais pra mim. Então, nós estamos querendo saber qual é o seu maior orgulho. Orgulho da sua vida, uma conquista pessoal, é de alguém. Vem desabafar, quem vai falar com a gente ao vivo agora,
3: Rafa? É Janaína, Janaína, direto do Concórdia.
2: Oi, Jana, bom dia, meu amor.
4: Bom dia, lindona.
2: Lindona é você, aliás, o Concórdia é tudo nosso. Ô, Jana... Vem dividir esse orgulho legal com a gente. Qual que você tem o maior orgulho da sua vida? O que que é? Ou de quem?
4: Ó, Cacá, eu tenho o maior orgulho, primeiramente, da minha mãe.
2: Ai,
4: por
2: gente.
4: Ela ter criado a gente sozinha.
2: Uhum.
4: E hoje eu me orgulho também porque eu fui um... Ela, por ela ter sido meu exemplo, eu também fui mãe solteira.
2: Sim.
4: E pude criar meus filhos sozinha. Então,
2: muito
4: assim,
2: bom.
4: Eu fico muito feliz por isso. Eu aprendi muita coisa com ela.
2: E você contando isso pra gente agora que foi mãe solo e criou seus filhos. Deu um orgulho danado de você ser nosso ouvinte, viu?
3: Não é, Cacá?
2: Você é maravilhosa.
4: Jana.
3: Ô, Janaína, muito obrigado.
2: Um beijo pra você, meu amor.
4: Obrigada a vocês. Muito, muito, muito, muito.
3: Um ótimo fim de semana pra todo mundo aí no Concórdia. E de presente aqui, ó, você ganhou um pack checkmate com um copo e um leque personalizado.

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1: Gustavo Lima, pra fechar o Cassino da Caiete. Tem prêmio agora pro melhor ouvinte do mundo, Cacá.
2: Então vamos premiar o melhor ouvinte do mundo agora, meu amor.
1: Aquele voucher com 2 horas no Motel Del Rey, na suíte, mais um copo personalizado da BH.
2: Tudo nosso.
1: Presentão da BH FM pra Stephanie do bairro Lagoa, final do telefone 85, ó. 5 dias úteis pra vir buscar os prêmios aqui, mas atenção, segunda-feira não haverá entrega de prêmios, tá? Você pode vir a partir da terça-feira.
2: Boa.
1: De 9 ao meio-dia e de 1 às 4 da tarde. E assim fechamos o cassino deste sábado, Cacá.
2: Beijo pra vocês, meus amores. Muito, muito obrigada pelo carinho, pela audiência. Que programa delicioso,
1: que programaço, hein?

0: às 5, eu chego às 7, tá bom? Beijo, fiquem com Deus, até segunda. Beijo, Gigi, lindeza! Porque eu não tô boa não em Brasil. Tô ótima! Fui!
1: O Celinho tá chegando com o Rebobina BH. Você vai de quê, Cacá?
0: Ah, hoje eu vou de pantufa.
1: Vai de pantufa hoje?
0: Ah, semana quietinha em casa.
1: Vai ficar aqui... É!
0: Tigrãozinho. Vou cozinhar.
1: Gente.
0: Tá na hora, né, gente?
1: Tá de embora que eu tenho que cozinhar, gente.
2: Ó, rua! Se liga, porque essa bibinha tá sempre safadinha.
0: Já fui, gente, cansei, né?
1: Né?
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0: Beijo, me liga, sem toquinho.
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0: de semana pra você, o melhor ouvinte do mundo. Tá na hora, hein? Tá na hora de aumentar o volume e viajar no tempo. Recordar sucessos inesquecíveis em mais uma edição do seu...
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0: 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BH, boa tarde, 12:35.
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0: fechar esta edição do Rebobina. Henrique Juliano, até você voltar. Fala sério, hein? Curtiu demais, né? Que viagem gostosa pelo tempo. Recordamos sucessos inesquecíveis. E o mais legal de tudo, que amanhã tem mais.
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0: E daqui a pouquinho, tem 45 minutos de música. É a reta final da sequência premiada, mês de junho. 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Mas vamos de notícia? Lolô do Barreiro chegando por aqui, ó.
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3: Fala pessoal, tudo certo? Eu sou a Lohana Lima, tô chegando com o Hashtag BH.
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3: Mais de 700 bairros de Belo Horizonte da Grande BH podem ficar sem água neste domingo devido a uma manutenção operacional programada no sistema produtor Rio das Velhas em Nova Lima, de acordo com a Copasa. Além da capital, pode haver falta de água em Contagem, Nova Lima, Raposos, Ribeirão das Neves, Sabará, Santa Luzia e Vespasiano. Os serviços serão feitos entre 6 da manhã e 6 da tarde deste domingo e após a conclusão dos serviços, o abastecimento será retomado gradativamente.
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1: BH 1 e 3.
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1: Então, bora lá, curtir 45 minutos de música direto nesse sabadão maravilhoso. Por aqui é o Célio Barbosa, te fazendo companhia. E ó, participa da sequência premiada. Já te falei, hein? 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

Esse é BH 102.1, a menina aí, ó. Ana Castela, Hungria e a Loki, Lua. Ontem eu vi um vídeo tão bonitinho da Ana Castela, ela e o gatinho, né? Ela falando, ela tem um gatinho branco que ela adotou. Aí ela falando que ela dá tudo pro gato, mas o gato é ingrato, quer morder ela.

0: 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Ah, quanto mais sequências você anotar, vai por mim. Mais chances tem de ganhar. BH, faltando 14 para as duas. Boa tarde.
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2: Junho é o mês do imigrante e refugiado, mas você sabe a diferença entre esses dois termos? Migrante é toda pessoa que se desloca de um lugar para outro, seja dentro do próprio país ou para outro, por diferentes motivos. Trabalho, estudo, oportunidades, ele se desloca porque quer, por vontade própria. Já o refugiado é alguém que foi obrigado a deixar seu país porque sua vida, liberdade ou segurança estavam ameaçadas por guerra, perseguições, violência e conflitos. O refugiado não sai por escolha, mas por necessidade de sobrevivência. Falar sobre refugiados e imigrantes não é apenas falar sobre fronteiras, mas, acima de tudo, sobre humanidade. E que toda pessoa merece ser recebida com respeito, empatia e dignidade.
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0: BH 12 para as duas.
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0: 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BH, faltando 2 para as 2. Segura aí que eu já volto.
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0: BH 2 em ponto.
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9: Fim de semana movimentado aqui em BH, viu? A tradicional Festa da Luz ilumina e colore o centro da cidade esse fim de semana. De sexta a domingo, o Hipercentro será ocupado por instalações, videomaping, música, performance, encontros e experiências que atravessam a cidade e transformam a noite. Toda a programação é gratuita e acontece pelas ruas do centro de BH. Tem intervenções no prédio Sulacap, no viaduto Santa Teresa, no Parque Municipal, no Mirante de Sapucaí, na Praça Rui Barbosa e muito mais. A programação completa tá lá no Instagram, @festadaluz.arte. Eu sou Ana Júlia Goulart, deixo por dentro de toda a programação cultural aqui da nossa cidade. 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
1: 2 e 1. Agora sim, hein? Chegou a hora da resenha mais gostosa do seu sabadão. O que você vai fazer? Aumentar o volume, porque tá começando o Pagodinho da BH. 1 hora com o melhor do pagode. Agora pode chamar sua galera aí pra curtir. Ah, quer participar também? Manda mensagem pra gente no 31992360714. Já começou?
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2: Essa eu fiz com Leandro Fábio e Bernardo.

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0: ponto, tá rolando, tá rolando no pagodinho da BH. Uma hora com o melhor do pagode. E aqui a gente toca os clássicos, toca também o sucesso que tá bombando, que você curte, hein? Aquele intervalo comercial rapidinho, e daqui a pouquinho a gente volta com mais, hein? Fica aí, fica aí. BH 2:27.
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1: BH 2:31.
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1: Esse é BH 102.1, pra fechar aí no pagodinho da BH Bom Gosto. Agora perdeu. Você curtiu uma hora com o melhor do pagode? Segunda a sexta, às 20h tem. E no fim de semana, sabadão de 2 às 3 e domingo também de 2 às 3. Amanhã tem mais.
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1: Faltando 3 minutos para as 3, vem chegando ela com informação pra gente nesse sabadão. Lohana Lima.
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4: Fala, gente, tô na área, hein, com mais um Hashtag BH. Bora de notícia?
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4: A Prefeitura de Belo Horizonte realiza na próxima terça-feira, dia 30, a partir de 9h, um mutirão do orgulho em alusão ao Dia Internacional do Orgulho LGBTQIAPN+, celebrado em 28 de junho. A atividade será realizada no Mercado da Lagoinha, que fica na Avenida Antônio Carlos, número 821, e conta com uma programação voltada ao acesso a direitos, cidadania, cuidado e oportunidades para esta parcela da população. De acordo com a Prefeitura, durante o evento, serão ofertados diversos serviços, incluindo atendimento da Defensoria Pública, apoio para entrada no processo de retificação de nome e gênero, ações de cuidado em saúde, orientação nutricional, orientações sobre benefícios sociais e Cade Único. Além disso, o evento também terá atendimento do Cine, com disponibilidade de vagas para postos de trabalho e orientações para acesso ao mercado.
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1: BH 3 e 1.
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0: Agora tá começando 45 minutos de música direto, sem nada de comerciais. E você participando da sequência premiada pra terça-feira ganhar um cartão no valor de 10 mil reais.
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0: Eggs e Sorriso Maroto. Fechou 45 minutos de música nessa tarde bacana de sabadão. Já cola pra gente às 3 lá no site ou no app da BH, porque terça-feira é o resultado, aquele cartão no valor de 10 mil reais da sequência premiada. BH, faltando 15. Faltando 15 minutos pras 4, daqui a pouquinho tem ele na área. DJ Brinquinho, 2 horas com o melhor do funk.
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4: BH 13 para as 4.
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1: Zaguinho! Idilha SP na BH, em busca da minha sorte. Faltando 3 minutos para as 4, daqui a pouquinho já sabe, né? Duas horas
2: sobre não desistir.
1: O melhor do funk. Mais um baile da BH com ele, DJ Brinquinho. 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BH, faltando 3 para as 4.
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1: BH 1 para as 4.
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0: que não deixa ninguém ficar parado, hein? Começando mais um baile da BH nesse sabadão, 27 de junho. E aí? Fala comigo, Brinquinho.
1: E aí, tranquilidade? Começando mais um baile da BH aqui em 102,1. Aproveita, vai lá no meu Instagram, arroba DJ Brinquinho. Vai me seguindo lá e pede o teu som, que com certeza a gente vai tocar. Vai. Beleza? Começou? Começou? Começou o baile da BH.

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0: Anitta, Felipe Amorim, Hitmaker. Famosão aqui pra Isabela, lá no Tony, a Letícia curtindo a gente no Castanheira, Dani, Daniele tá no Nova Contagem, Vinícius, 9946 também, a Thaís, Underline Barreiras, Osmar Júnior, Pires Pimenta, todo mundo ligado, hein? Ó, segue o Brinquinho lá no Instagram, hein? DJ Brinquinho, segue a BHFM também, arroba Rádio BHFM. Aquela pausa, rapidinho, intervalo comercial, daqui a pouquinho tem mais, né, Brinquinho?
1: Isso, toda Belo Horizonte balançando ao som do baile da BH. E não sai daí não, já já a gente volta.
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1: Esse é BH 102.1. Todo mundo se encontra aqui no sabadão pra curtir o cara, hein? DJ Brinquinho. E o baile da BH, 2 horas com o melhor do funk. Eu tô indo nessa, Bruno Massos vem chegando. Ele que vai junto com o Brinquinho até as 6 aqui no baile da BH. A gente se fala amanhã às 7 da manhã.
2: 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Parou intervalinho, não. 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
0: Com DJ Brinquinho, sacudindo a galera. 2 horas com o melhor do funk. Todo sabadão a história se repete. Só que de um jeito diferente, né, DJ? Aliás, daqui a pouquinho tem um retrofunk aqui na sua BH. Certo, DJ Brinquinho?
2: Daqui a pouco as antiguinhas pra você curtir. Boa. Não sai daí, não. Tem aquele retrozão aqui no baile da BH pra você relembrar. Fica aí.
0: Gostei. Aí. Vamos ficar. Tá convocado, viu? Agora 5h28, BH.
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0: BH 5 e meia.
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0: Sabadão que vem tem muito mais com o DJ Brinquinho aqui na sua BH. Acabou, né, DJ?
1: Ah, não fica triste, meu querido. Acabou hoje, mas semana que vem tem mais.
0: Sim.
1: Já fez teu passinho? Já curtiu numa boa? Então aproveita, vai lá no arroba DJ Brinquinho no Instagram, pede o teu som pra semana que vem. Ah, não tocou meu som hoje, mas semana que vem pode tocar. Combinado? Então semana que vem a gente tá de volta aqui no Baile da BH. Tchau.
0: Valeu, DJ. Bom fim de semana. Boa balada pra você e se joga também. Viu? BH agora 6:01.
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0: BH 6:03.
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Fabinho e Belo, você não me merece, mas você merece. 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Agora 6:14. Boa noite, BH. Sim.

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1: Felipe Araújo, de um jeito um tanto quanto diferente. Mais ou menos assim, ó.

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1: BH, todo mundo se encontra aqui, Ferrugem arrependidaço, encerrando mais uma edição do Sem Parar com 2 horas de música direto. Curtiu? Que bom. Fique ligado então, daqui a pouco rola a próxima edição. E tá rolando aí o projeto Vem Torcer pelo Brasil com a gente. 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BH 8 e 4.

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0: 106.38.
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1: BH 8 e 6.
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3: E aí, melhor ouvinte do mundo, tudo bem com você? Ana Júlia Goulart por aqui. Ó, segunda tem jogo do Brasil, hein, gente? E claro, muito pagode na casa do Hexa. O evento que tá rolando em todos os jogos do Brasil recebe o cantor Rodriguinho a partir de meio-dia. Ainda vai rolar feijoada liberada pra quem quiser transformar o horário de almoço em algo a mais. Grupo do Bigode abre os trabalhos pra comemorar a vitória do Brasil. Amém, né? Ingressos em central dos eventos. Quem eu vejo por lá, hein? Eu sou a Ana Júlia Goulart, te deixo por dentro de tudo que rola na programação cultural aqui de BH, principalmente os pacotes. 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
1: Vamos nessa, uma boa noite de sabadão, fim de semana por aqui continua e com música, a sua playlist favorita vai premiar você com um cartão no valor de 10 mil reais. 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Participe, se joga!
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3: Saudade.

0: 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BH agora 7 para as 9.
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4: Junho é o mês onde comemoramos o Dia Mundial do Meio Ambiente, que já está se transformando na Semana do Meio Ambiente em muitas empresas e instituições. Esse é o maior evento de mobilização ecológica do mundo, que geralmente estimula a criação de campanhas de conscientização, debates e, quem sabe, implementação de novas políticas públicas. Todas essas iniciativas têm como objetivo mostrar que as decisões tomadas pelos governos e os nossos hábitos somados definem o estado do planeta nas próximas décadas. Dica: nesse mês, pipocam projetos que precisam ser votados e apoiados. E já que estamos em ano eleitoral, recomendo muitíssimo ficar de olho nas propostas e no nível de preocupação de alguns candidatos com relação a esse tema. No dia ou na semana ou no ano do meio ambiente, a gente precisa muito mais que plantar ou abraçar uma árvore. Tem várias maneiras de contribuir. Escolha a sua e me conta lá no @SilviaCastroBC.
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